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Beijos, tapas, simples agarrões beliscões. Coisas que existem.